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1: Esta música que eu vou cantar agora, ela é uma história verídica. E essa história aconteceu comigo.

0: en esta canción.
1: Nós que agradecemos, irmão Carlos Mauro, por unificarmos o nosso folclore. Somos somente uma pátria, somos gaúchos.
2: Grande abraço ao povo do Uruguai, grande abraço, Carlos Mauro.
3: Vamos!